pronto pro rolê? Tá muito devagar. Aí, vocês estão prontos pro rolê?

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Na cela de uma cadeia foi que eu vi pela primeira vez as tais fotografias.